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0: Bom dia, 8 horas no continente e na Madeira, 7 nos Açores. 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
1: Todos os exames estão classificados e as notas vão ser afixadas hoje, depois de muitos avanços e recuos. Os alunos vão poder finalmente consultar as notas dos exames nacionais. Os alunos podem consultar os resultados a partir de hoje. A garantia do Educa, o instituto responsável pela plataforma informática em que são registados e validados os resultados dos exames nacionais. Na sexta-feira à noite, nem todas as notas foram publicadas. 1.400 exames ficaram suspensos, num total de 290 mil provas. As notas devem ser também publicadas online, é o que garante a CONFAP. José Miguel Antunes esteve reunido com o Ministro da Educação e garante que os alunos vão saber as notas antes de segunda-feira.
2: A informação que nós temos é que, mesmo as escolas estando fechadas, as notas vão ser divulgadas em plataformas digitais que já existem, como o Inovar, que são plataformas que já são recorrentemente utilizadas pelos pais e pelos alunos para visualizar as notas.
1: É uma altura de incerteza para pais e alunos. A CONFAP pede aos encarregados de educação que reportem todas as dúvidas e problemas. A Provedoria de Justiça já pediu explicações ao Governo sobre os atrasos nos exames nacionais. Luísa Neto, que tomou posse há cerca de uma semana, quer saber quais são as medidas que estão a ser tomadas para acautelar a segunda fase dos exames. A inscrição é até amanhã, 20 de julho. As provas decorrem de 21 a 24 deste mês. Mais de 142 mil eleitores são chamados hoje a escolher o próximo presidente de São Tomé e Príncipe. São 4 os candidatos e a abertura das urnas está marcada para daqui a uma hora. O atual presidente Carlos Villanova tem como principal adversário Nito de Abreu, Eugénio Tini e Mique João. No terreno estão várias missões internacionais da União Europeia, da União Africana, da Comunidade dos Países de Língua Portuguesa, CPLP, Comunidade Económica dos Estados da África Central, entre outras, são missões que vão acompanhar ou observar o ato eleitoral. A Inglaterra é a terceira melhor seleção do mundo, derrotou a França no Mundial de Futebol por 6-4. Apesar da derrota, Mbappé marcou 2 golos e leva o troféu de melhor marcador de sempre na história dos Mundiais, ultrapassando assim o argentino Lionel Messi por 1 gol, mas Messi tem hoje mais uma oportunidade, pode igualar este resultado ou então ultrapassar o francês. A Argentina joga hoje a final do Mundial de Futebol contra a Espanha, o jogo está marcado para as 8 da noite, vai ser acompanhado aqui pela Antena 1 com uma emissão especial que começa às 7:30 da tarde.
0: 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E passam 3 minutos das 8, vamos à Eucaristia Dominical já a seguir.
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Olá, bom dia, caros ouvintes da Rádio Canal Sul. Aqui estou eu, Pedro Carneiro, para mais uma emissão Portugal no Coração, que neste domingo, 19 de julho. Então sejam bem-vindos e deixem-se estar ligados aí no, através dos 92.2 ou então através da página Facebook, a página Emissão Portugal no Coração da Canal Sul, onde nós também já estamos em direto e vamos estar aqui até ao meio-dia para levar até vocês o melhor da música portuguesa. Dentro de momentos, abrimos aqui a linha telefónica ao 056153-3695, onde vocês poderão ligar e fazer as vossas dedicatórias aqui em direto e pedir as músicas aos seus gostos, não é? Bom domingo para todos, bom dia e, se for o caso, umas boas férias.

Fernando Correia Marques e o Barco do Amor, e continuamos quando são 9h11 e vamos abrir aqui a linha telefónica ao 056153-3695, onde vocês poderão ligar e fazer aqui as vossas dedicatórias em direto. E aproveitamos e vamos aqui ao Facebook já cumprimentar os nossos ouvintes, o Abelino Rocha e o Miguel Braga, que mandam aqui o seu bom dia e bom domingo. Um bom domingo para vocês e um grande abraço. E ficamos aqui com a voz de Luciana Chaves. Não toques no que é meu, diz ela.

E continuamos com Fernando Santana. 9 horas e 15 minutos. E o 0561533695 está aqui à vossa disposição.

O Belinho da Madeira, aqui na voz de Linda de Souza, e continuamos com o Emanuel. E vamos até ao Facebook dar um bom dia também aqui à Margarida Maria Dias Diniz, que diz: bom dia Pedro e bom domingo. Põe aí uma música da Celine, do último trabalho. Obrigada. Sim senhora, senhora Margarida. Já passo daqui a pouco a Celine Moreira, está bem? E cumprimentamos também aqui a Maria Brito e a Martina Dias, que com votos também de um bom dia e bom domingo. Sim, sim, sim.

E 9 horas e 23 minutos e o 056153-3695 está aqui à vossa disposição para as vossas dedicatórias. E, ou se não, se preferirem, podem deixar uma mensagem aqui no direto do Facebook, na página Emissão Portugal no Coração, onde também já estamos em direto. E agora ficamos com a voz de Mimi Capella, a festa do Alto Minho.

0: Daniel Fernandes e Mariazinha Dame Já.
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0: E mais um ouvinte. Olá, bom dia.
2: Olá, bom dia.
0: Bom dia.
2: Eu gostaria de oferecer uma música para os meus amigos.
0: Sim, estamos a falar com a Cristiane.
2: Sim, a Cristiane.
0: Ah, estou a conhecer a voz.
2: É, a mulher do campus.
0: Sim.
2: É, quero oferecer uma música para os meus amigos Souza Magui, o papi que está em casa passando férias de Portugal, loguinho já vai para Portugal de novo, de férias, para o meu marido e para todos da rádio que estão escutando.
0: Sim, senhora. E qual é a música, Cristiane?
2: Ai, bota uma música aí portuguesa boa aí, tá de boa.
0: Sim, senhora.
2: E não esquecendo, também oferecer um disco para os meus amigos que se casaram ontem, João Paulo e Graça, Maria da Graça. Um beijinho para eles também.
0: Ok. Sim, senhora, Cristiane. Então eu já passo aqui uma música daqui a pouco, tá bem?
2: Tá bom, obrigada.
0: De nada, então. Bom domingo. Adeus,
2: tchau.
0: Bom dia.

0: E vamos ao telefone de novo. Olá, bom dia.
1: Olá, bom dia.
0: Bom dia.
1: Sim.
0: É Piedade?
1: Sim, é mesmo.
0: Então, tudo bem?
1: Sim, e você?
0: Também está, obrigado.
1: Sim. Muito bem. Queria ter uma canção, mas a canção tem que escolher você, da Amarante.
0: Do Amarante.
1: Uma canção, sim, uma canção da Amarante. Para todos os ouvintes, para a minha mãe, para o meu marido, para todos que estão a escutar o rádio.
0: Sim, senhora. Muito bem, eu já passo daqui a pouco, o Amarante.
1: Muito obrigada, passa então um bom domingo, uma boa semana.
0: Igualmente, para si também, boa semana. Deus, bom dia.
1: Deus, bom dia.
0: Bom dia.

Foi assim a voz de Agatha e o tema Silêncio não é amor. E agora ficamos com a voz de Gil Alves, Confesso que te amo. E o 0561533695 está aqui à vossa disposição. E também estamos em direto na página Emissão Portugal do Coração Canal Sul no Facebook, onde quem nos acompanha pode partilhar aqui o direto. Bom domingo e boa escuta para todos.

0: 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E mais uma ventilinha. Olá, bom dia.
1: Bom dia, Sr. Pedro, como está?
0: Tudo bem, a senhora Linda da Silva?
1: Está bem.
0: Pronto.
1: Está tudo bem.
0: É bom sinal.
1: Pronto. Pronto, queria dizer bom dia para você, para a rádio, para toda a gente que estão nos a telefonar. Espero que vão todos bem. E para os nossos imigrantes que vão para Portugal, que vão estar sem cuidado. E que abraçarão o nosso Portugal, como deve ser. E voilà, também quero dizer bom dia às minhas netinhas, ao meu netinho, ao meu filho. E também ao meu filho que está no céu, que não quero esquecer dele. E também ao meu país onde eu nasci. Também queria dizer bom dia lá. E queria ouvir a canção, se fizer favor, e queria Dani Dani.
0: Sim, senhora.
1: Só preciso. Para. E agora vou ouvir Gílio Alves, que eu gosto muito de ouvir o Gílio. Ele nunca mais nos veio à rádio, mas tem a vida dele. Para.
0: Claro.
1: Bom senhor Pedro, também bom dia a Martinho. E também queria dizer bom dia ao senhor que está no céu, que está acompanhado do meu filho.
0: Sim, senhora. Pronto, Linda da Silva, um bom domingo e uma boa semana, está bem?
1: Está bem, está bem.
0: Pronto, um abraço, bom dia. Adeus.
1: Bom dia, bom dia, bom dia.

0: E vamos aqui a mais um ouvinte. Olá, bom
1: Olá,
0: dia.
1: bom dia.
0: Bom dia.
1: Bom dia.
0: Com quem estamos a
1: Bom dia. Quem estamos
0: falar?
1: a falar? Que Madame da Fonseca.
0: A Madame da
1: A Madame da
0: Fonseca
1: Fonseca
0: Oliveira.
1: Silveira. Vai lá. Alô, tudo bem?
0: Tudo vai bem com você?
1: Vai-se andando.
0: Pronto, se vai isso
1: Vai-se
0: andando, é bom
1: andando, é bom
0: sinal.
1: sinal. Vai-se andando, vai lá, com calor.
0: Pois claro.
1: Era para pedir um disco para toda a minha família. Se
0: Sim.
1: tiver canto, ponha-me lá a canção da família.
0: Canção da Família. Sim, senhora, Madame da Fonseca, já passo
1: Olá.
0: daqui a pouco a Canção da Família, está bem?
1: Este é próximo?
0: Para o mês de agosto, se Deus quiser.
1: Já falta pouco.
0: Já faltou mais, é verdade.
1: Já falta mais. Vai lá.
0: Mas
1: Bom, então.
0: ainda falta.
1: Ainda falta um bocadinho. Já
0: É,
1: vendo. Pronto. Então, olha.
0: ainda tenho umas gotas de suor para tirar fora.
1: Ali com este calor. Pronto.
0: Tem
1: Então,
0: que
1: olha.
0: ser.
1: Um bom dia para todos.
0: Igualmente, bom domingo, Madame da Fonseca. Um abraço, até à
1: Bom
0: próxima.
1: domingo. Obrigada,
0: Adeus, bom
1: igualmente.
0: dia, bom dia. E continuamos, quando são 9 horas e 39 minutos, ficamos aqui com a voz de Ana Duarte e Incendeia-me.

0: mais um ouvinte. Olá, bom dia.
1: Muito bom dia. Ela, tudo bem consigo?
0: Tudo bem, a senhora Maria, como está?
1: Meu Maria vai sim, olha, não é como é que é, mas é como se pode.
0: Exatamente.
1: Olá, é isso. Olha, eu gostaria que você votasse a linda viuvinha do Nelo Monteiro, está bem?
0: Sim, senhora, linda viuvinha, já vai ser daqui a pouco, senhora Maria.
1: Está bem, muito obrigada. Para me andar, e para a Maria, e para os ouvintes, está bem?
0: Está bem, senhora Maria. Já passa aqui a pouco então, está bem?
1: Está bem, muito bom dia. Obrigada.
0: Boa semana. Igualmente,
1: igualmente. Tchau, tchau.

E continuamos, vamos aqui ao Facebook ler a mensagem do Manuel Souza, que diz: bom dia amigo Pedro, passa uma música do Zé Amar à tua escolha, um bom domingo. Ok Manuel, um abraço também para ti, bom domingo. E cumprimentamos também a Lourdes Araújo com votos também de um bom dia e um bom domingo.

0: E vamos atender mais um ouvinte. Olá, bom dia.
1: Bom dia.
0: Bom dia, seu Joaquim.
1: Está tudo bem com você?
0: Está tudo bem consigo?
1: Também, está tudo bem, está tudo bem. Está quentinho.
0: Está quentinho, não é?
1: Sim.
0: Tem que ser, é o tempo dele.
1: É, tem que ser.
0: Então, seu Joaquim?
1: Pedir uma música, mas tem uma música alentejana, se pudesse ter, mas eu não conheço nenhuma.
0: Alentejana?
1: Há uma que fui à fonte beber água.
0: Sim, senhora, foi à fonte beber água.
1: Sim, não sei o título, mas é assim.
0: Ok, seu Joaquim, eu já passo daqui a pouco. Está bem?

0: Igualmente para si também. Um abraço, até à próxima.
1: Bem,
0: Beijo, bom dia. E continuamos aqui com a voz de Nikita. No fundo do meu ser. E o 05 6153-3695 está aqui à vossa disposição quando são 9 horas e 48 minutos. Estamos quase no final desta primeira hora da emissão Portugal do Coração da Canal Sud, aqui em Toulouse.

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1: Vamos ao telefone de novo. Olá, bom dia.
2: Bom dia, Sr. Pedro.
1: Oh, Sr. Artur Fonseca, como está?
2: Está tudo bem, senhores, com vocês?
1: Também está, obrigado.
2: Está tudo. Bom, também os seus irmãos.
1: Sim.
2: Eu vi o Porto, lá, e fui uma festa tal o quê? Boa, boa, boa.
1: Exatamente.
2: E um bom dia para o Rio Porto, para a Dona Catarina, para aquela malta toda.
1: Sim, senhora.
2: E um bom dia para aquela senhora que você sabe. Um grande bom dia.
1: Muito bem.
2: Pronto, escusa-lhe dizer o nome.
1: Está bem, está bem.
2: Está bem, está bem. Vou dizer.
1: Seja pronto. À vontade.
2: Sim. Bom dia.
1: Pronto, e é todo, Sr. Artur. Que música que gostava de ouvir?
2: Já montamos o Krobi. Nasci na Serra. Há dito para não mudar.
1: Sim, senhora. Ok, Sr. Artur.
2: Um grande, um bom dia e uma boa semana.
1: Igualmente, Sr. Artur. Um abraço. Até à próxima.
2: Ainda por aqui estou. Agora bem, agora estou aqui um tempo.
1: Faz você muito bem. Tem que ser.
2: Tem que ser, não é?
1: É verdade.
2: Pronto,
1: Sr. Artur. Um abraço,
2: dia.
1: Então. Bom domingo. Bom, adeus.
2: Igualmente.
1: Obrigado.
2: Igualmente. Com licença.

0: continuamos aqui com José Malhoa. Eu vou a todas quando a festa começar, claro.
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E José Malhou aí, boa toda. Já é verdade, tivemos aqui um pequeno corte aqui no Facebook. Vamos lá ver se isto se vai resolver. Mas vamos aqui à música com Jéssica Portugal. Leva-me ao castigo, diz ela.

E são 10 horas em ponto e vamos então atender aqui o pedido dos ouvintes que ligaram nesta primeira hora. Mas antes vamos ouvir aqui mais um lindo tema de Lena D'Água. Estou além.

Banda d'água, estou além aqui esta voz antiga, não é? E 10 horas e 4 minutos e vamos aqui então atender os ouvintes que ligaram nesta primeira hora. E vamos começar então pelo pedido da senhora Margarida Maria Dias Diniz, ela que pediu aqui a música de Celino Moreira e vamos ouvir aqui, vamos à festa.

Celino Moreira, e vamos à festa. E continuamos, e agora vamos atender o pedido do Manuel Darcos de Valdevez, ele que pediu aqui Jorge Loureiro, e o tema Aos Teus Pés Eu Vou Rezar. E vamos ouvir, e só informar os nossos ouvintes, que estamos aqui com um pequeno problema no Facebook. Não estou a conseguir passar em direto. Mas pronto, fiquem à escuta através dos 92.2.

E continuamos, e agora vamos ouvir aqui a voz de Marante e o tema A Bela Portuguesa, que foi o pedido da senhora Piedade. Vamos ouvir.

continuamos. Não está fácil aqui a internet hoje, não está a ajudar nada. Mas pronto, vamos continuar à moda antiga, não é? E agora vamos ficar aqui com a canção da família, na voz de Cristiana, que foi o pedido da Madame da Fonseca Elvira. Vamos ouvir.

E foi assim a voz de Cristiana e a canção da família. E agora vamos atender o pedido da Cristiane, ela é que pediu aqui uma música portuguesa. E como é uma música portuguesa, com certeza vamos aqui ouvir Bita Rodrigues e Põe a Mão na Cabecinha.

E põe a mão na cabecinha aqui, Vítor Rodrigues. E agora vamos atender o pedido do senhor Joaquim Gonçalves, ele que pediu uma música alentejana, e vamos ouvir aqui o canto alentejana, Gota de Água.

E foi aqui a gota d'água no canto alentejano. E agora vamos atender o pedido da Senhora Maria, ela que pediu aqui na voz de Nel Monteiro e Linda Viubinha.

E continuamos quando são 10 horas e 33 minutos e agora vamos atender o pedido da senhora Linda da Silva. Ela que pediu aqui a voz de David Dani e vamos ouvir aqui Ai Ai Portuguesa.

E foi assim a voz de David Ania. E continuamos. E agora vamos atender aqui o pedido do Sr. Artur Fonseca. Ele que pediu aqui Ana e Luís Vicente. E o tema Nasci na Serra.

E continuamos, e agora vamos aqui atender o pedido do Manuel Souza. Ele pediu aqui uma música do Zé Mário e vamos ouvir aqui Fim de Semana.

essa é a voz de Zé Maro e continuamos e agora vamos dedicar aqui esta musiquinha ao ouvinte fiel desta semana e foi ele, o Eduardo Moreiras, que esteve de aniversário esta semana e então a gente deseja ao Eduardo muitas felicidades e muitos anos de vida e vamos ouvir aqui a voz de Jorge Ferreira com o tema Parabéns, Parabéns.

Difícil Voz de Jorge Ferreira, e continuamos quando são 10 horas e 49 minutos. Já estou aqui a andar para a frente, e continuamos aqui também com um problema no Facebook, não é? Não estamos em direto e aqui um problema na rede da internet, no Wi-Fi, não sei porquê, mas pronto, vamos continuar. E estamos aqui em direto através dos 92.2 aqui, FM, aqui a transmitir desde os estúdios da Rádio Canal Sul em Toulouse. E vamos à música, e dentro do momento tornamos a abrir a linha telefónica ao 056153-3695. E vamos ouvir aqui a voz de Marco Paulo. Eu tenho dois amores.

0: Marco Paulo, e continuamos, 11 horas e 53 minutos e o 05-6153-3695 está aqui à vossa disposição. Vocês podem voltar a ligar e já está aqui no mais um ouvinte. Vamos atender. Olá, bom dia.
1: Olá, bom dia.
0: Bom dia.
1: Bom dia. Era para lhe pedir o favor de me passar uma canção. Faço hoje 57 anos de casada.
0: Muito, sim senhora, muitos parabéns então. Estamos a falar com
1: Obrigada.
0: quem?
1: Está a falar com a Madame dos Santos.
0: A Madame dos Santos, sim senhora, Madame dos Santos. Então eu passo aqui já uma música de parabéns daqui a pouco, está bem? Ou quer outra? Ou prefere outra?
1: Não, gostava da canção das Noivas de Brão.
0: Noivas de Brão, sim senhora, já passa então daqui a pouco, Madame dos Santos.
1: Muito obrigada pelo seu serviço, está bem?
0: De nada então, bom domingo e felicidades então, saúde.
1: Igualmente para toda a sua família.
0: Obrigado, adeus, bom dia.
1: Adeusinho. Bom
0: Adeus,
1: dia.
0: bom dia. E continuamos e vamos aqui a mais uma música. E vamos ficar aqui com Tony Carreira. Por que é que vens?

0: E vamos a mais um ouvinte. Olá, bom dia.
1: Olá, Pedro, bom dia outra vez. Seu Manuel.
0: Então, Manuel.
1: Olha, regarda uma coisa. Se é possível, tu esposa-me, bom, como hoje eu não pude assistir, põe-me Jesus da Nazaré, se é possível.
0: Sim, senhora. Vou pôr aqui na lista. Está bem, Manuel?
1: Ok, pá. Bom domingo para ti e para a família.
0: Tá, igualmente. Bom dia. Boa semana. Deus.

0: Chamamos a mais um ouvinte. Olá, bom dia.
1: Olá, bom dia.
0: Bom dia.
1: Sim.
0: Piedade.
1: Sim. Já agora fiz, não me lembrei de manhã, sim, sabia, mas bom, não me lembrei de ler. Podia-me pôr aí uma canção romântica. Faço hoje 46 anos de casamento e deixo a vocês a escolha do disco, da canção.
0: Sim, senhora. Está bem, muito obrigada. Então, felicidades também para si também, para vocês.
1: Sim, muito obrigada. Bom dia e bom domingo.
0: Bom dia, igualmente, bom dia.

0: mais uma ventilinha. Olá, bom dia.
1: Sim, bom dia, Pedro.
0: Bom dia, Rosa.
1: Tudo bem?
0: Tudo bem.
1: Tudo bem, bem, obrigada. Olha, queria pedir uma música para o meu prazer pessoal. Jantar para Jesus.
0: Jantar para Jesus na voz de Alexandre Farias, viu, não?
1: Acho que sim. Se não for possível, outra voz dispor, não. Gosto muito dessa música. Lembrei-me dela agora.
0: Tu acho que ele canta, eu vou procurar, está bem?
1: Se não é possível, não faz mal.
0: Ok, está bem.
1: Está bem, Pedro.
0: Ok, obrigado então. Bom dia, bom domingo.
1: Obrigada e bom domingo. Obrigada.

0: Sim, mais uma ventilinha. Olá, bom dia.
1: Olá, Pedro, bonjour.
0: Olá, Sr. Morganesso,
1: bom dia. Então? Tudo bem? E vocês por aí?
0: Também está, obrigado.
1: Bom, é o que interessa, bom. Do momento é de tua saúde.
0: É verdade.
1: E que a gente vai passar um bocado de férias, é o que interessa.
0: Exatamente.
1: Bom, olha, eu queria te pedir um disco, mas não sei se tu consegues apanhar. Queria apanhar a canção do Bêbado.
0: O Bêbado? E quem canta?
1: Acho que é um bico, uma música tradicional. Está no disco.
0: Vou ver se
1: encontro. Vê lá se consegues.
0: Está bem, eu vou procurar.
1: Bom, se conseguires, muito bem. Se não conseguires, mete outro.
0: Ok, seu Morganesso.
1: Bom, bem, então. Olha, já estou um domingo para todos e passa um bom domingo.
0: Igualmente para si também, boa semana.
1: Ai, tchau, tchau.
0: Bom dia.

Continuamos com Nadia Sameiro e Jesus de Nazaré. E o 056153-3695 está aqui disponível para vos receber aqui em direto na emissão Portugal no Coração da Rádio Canal Sul.

E Kim Barreiros, e vamos continuar 11 horas e 17 minutos. E agora ficamos com a voz de Alexandre Faria e um jantar para Jesus.

E Alexandre Faria, e continuamos quando são 11 horas e 21 minutos e vocês podem continuar a ligar aqui ao 056153-3695 e fazerem aqui as vossas dedicatórias em direto. E agora vamos ficar aqui com Pedro Cruz. Sobe a mão e mexe.

E continuamos, e já estamos de novo em direto através do Facebook, portanto já podem acompanhar a emissão através da página Facebook, a página emissão Portugal no Coração, Canal Sud. E continuamos, 11 horas e 25 minutos, Tony Carreira e Ai Destino, Ai Destino.

Fanny Carreira e Ai Destino, e continuamos e vamos aqui até o Facebook cumprimentar aqui o Jaque dos Santos, que diz: Olá, bom dia à rádio, ótimo domingo a toda a equipa. Obrigado, Jaque, e bom domingo também para si também. E vamos à música. Grupo Folclórico Vila Rosa e férias em Portugal. Boas férias, se for um caso para vocês que estão desse lado.

Férias em Portugal, aqui com o Grupo Folclórico Vila Rosa de Toulouse. E continuamos. E agora ficamos aqui com a voz de Graciano Saga. Voltar à minha terra.

0: vamos atender mais um ouvinte.
1: Olá, bom dia.
2: Bom dia, senhor Pedro. Como está a pessoa? Bem, bem, tudo bem consigo e toda a sua família?
1: Tudo bem, a senhora Elisa,
2: ah,
1: como está?
2: Ah, está bem, obrigado. Que assim seja sempre. Olha, Pedro, já bom domingo. Prioridade para você que eu comando direto da sua família e para toda a gente que me conhece, amigos, inimigos e tudo isso. Se pudesse pôr José... é no meio delas que eu me sinto bem, José Reza, faz favor. Se não, põe o outro ao seu gosto, não há problema. Está bom?
1: Está bom, eu ponho, passo daqui a pouco então o
2: José Reza. Está bem, então bom dia, boa continuação. Obrigado por estar aí, parabéns pela emissão e até domingo.
1: Até
2: bom
1: domingo,
2: dia.
1: Boa semana. Um
2: igualmente, com licença, obrigado, com licença, obrigado por tudo, com licença.

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1: E mais um ouvinte em linha. Olá, bom dia.
2: Estou sim, bom dia, Pedro.
1: Bom dia, Dimas.
2: É isso tudo.
1: Então?
2: Então, tudo bem?
1: Tudo bem, tá, contigo?
2: Tá, também, graças a Deus. Olha, põe aí uma música, agora vou deixar à tua escolha, que já é um bocadinho tarde. Põe para a minha família, para ti aí na emissão e para todos os portugueses que estão à escuta.
1: Sim, senhora.
2: Área, e um bom domingo, boa semana e até domingo próximo, se Deus quiser, se ainda estás por aí.
1: Estarei. Está bem, Dimas. Um abraço então, boa semana.
2: Um abraço, até breve.
1: Tchau, bom dia.
2: Boa semana.
1: E mais um ouvinte, olá, bom dia.
3: Olá, bom dia.
1: Bom dia.
3: É Mariana.
1: É Mariana, então Mariana.
3: Eu digo a música da Maria e da Lúcia Pérez.
1: Sim, senhora.
3: Tudo se paga.
1: Muito bem. E é tudo, Mariana?
3: Está tudo. Ora, boas férias e bom domingo.
1: Igualmente para ti também, boa semana, então, está bem?
3: Tá.
1: Tchau, adeus, bom dia. E continuamos e damos também aqui bom dia ao Paulo Braga, com votos também de um bom domingo e um abraço. E agora vamos aqui aos quatro menes. É no meio delas. É no meio delas e o 0561533695 está aqui à vossa disposição.

E continuamos com Santa Maria. E a voar. 11 horas e 48 minutos. E o 05613-3695. Ainda há tempo para atender mais um ou dois ouvintes. E por isso, liguem.

chegamos ao fim da emissão de hoje. E de todos vou-me despedir então, desejando a todos um bom apetite, um bom resto de domingo, uma boa semana de trabalho, se for o caso, umas boas férias. E se vai em viagem, muito cuidado na estrada e façam então boa viagem e se vão até Portugal, passem então umas boas férias na vossa terra natal. Marcamos encontro então domingo próximo, das 9 até ao meio-dia, espero eu então já sem os problemas da internet, que agora já estão resolvidos, acho eu, já estamos em direto, mas pronto, a ver se domingo já funciona tudo a 100%. Despeço-me então de todos vós, bom apetite para todos, um grande abraço e despeço, vamos ficar aqui com a voz de Augusto Canário. Oh linda, eu vou embora. E vamos então embora ao som do Augusto Canário. Um grande abraço para todos e até para a semana, meus amigos.